0: recomendo. Como é que me fala?
1: Oi, meu garoto.
0: É isso aí, não tem.
1: Denver 21, what's up, Yancey? Green Bay Fire 411, they're on Oakdale Avenue now. They should be pulling off here soon.
0: Green Bay Fire.